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1: 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Em todo o LDR Reis, sejam bem-vindos a mais uma edição dos Reis do Rock aqui na sua estação de sempre. É o início de mais 60 minutos de música que vão percorrer o nosso planeta hoje em dose dupla. Quer dizer que de todo o alinhamento que está previamente preparado, vocês terão a oportunidade de ouvir duas músicas por banda. Chamemos-lhe Duplex. Os primeiros convidados são os Cure. Bem-vindos.

Duas músicas para a banda que começou a sua carreira no final dos anos 70. Falamos da banda de Robert Smith, Pictures of You, Disintegration, lançado a 2 de maio de 1989 pela Fiction Records. Foi o álbum mais bem sucedido da banda até hoje. Foi considerado a obra-prima dos Cure. E depois passamos para A Letter to Elise, lançado em outubro de 1992 pela mesma editora. O single está presente no álbum Wish, do mesmo ano. Estes são os primeiros convidados desta edição. Já a seguir, mais duas, desta vez, para os R.E.M. Vamos ouvir.

Sons de Michael Stipe, Bill Berry, Peter Buck e Mike Mills. O rock alternativo pela Warner Bros. Álbum Green dos R.E.M. Foi lançada como o primeiro single do sexto álbum de estúdio em 1988. E depois, Soul Central Rain, I'm Sorry, é uma música também pertencente, claro, ao rock alternativo americano. Foi lançado em maio de 1984 e foi o primeiro single do segundo álbum de estúdio da banda, Reckoning, lançado em 84. Mais duas de seguida, desta vez para os Psychedelic Furs.

Psychedelic Fures, Shock e In My Head. Banda britânica de rock formada em Londres em 1977, liderada pelo vocalista Richard Butler e o seu brother Tim Butler no baixo, os Psychedelic Fures são uma das bandas emergidas da cena pós-punk no Reino Unido. Eles tiveram várias fases durante a sua carreira, de um inicial art rock a uma posterior aproximação da new wave e do hard rock. O grupo obteve vários sucessos no início da sua carreira. O cineasta John Hughes usou a canção Pretty in Pink no seu filme do mesmo nome. Eles entraram em hiato após uma turnê de 1992 e voltaram a apresentar-se em 2000. Lançaram Made of Rain, o seu primeiro álbum de estúdio em quase 30 anos, em 31 de julho de 2020. De seguida, dose dupla para os James.

esta banda ganhou a alcunha de o segredo mais bem guardado de Manchester. James é uma das bandas mais acarinhadas pelo público português. Foram formados em 1981. A banda teve os seus maiores êxitos durante a década de 90. Entre eles, incluem-se hits musicais que marcaram gerações como Lose Control, Sit Down, Late, Say Something, Born of Frustration, Sometimes. Já no século XXI, atingiram maior notoriedade ainda com Getting Away with It All Messed Up. Até à data, a banda vendeu mais de 25 milhões de cópias em todo o mundo. Ouvimos Just Like Fred Astaire e ainda Curse, Curse. O vídeo desta música foi gravado num festival em Vila Nova de Gaia e chovia tanto. James. Em antena, Smiths.

duas canções absolutamente magníficas de Morrissey e Johnny Marr, os Smiths. Primeiro, Panic, lançada em 1986. A primeira gravação com um novo integrante, Craig Gannon. Panic lamenta o estado da música pop contemporânea, exortando os ouvintes a queimar a discoteca em retaliação. A canção foi lançada pela Rough Trade e alcançou a 7ª posição dos tops irlandeses e a 11ª posição dos tops no Reino Unido. Morrissey considerou a aparição da música na rádio britânica diurna uma pequena revolução à sua maneira. Para o álbum The Queen Is Dead, There Is A Light That Never Goes Out, composta uma vez mais por Mary Morrissey, lançado no terceiro álbum do estúdio da banda, não saiu como single no Reino Unido até 1992. A música recebeu uma aclamação considerável da crítica. Em 2014, a revista New Music Express listou-a como a 12ª melhor canção de todos os tempos. O Smiths, nesta edição dos Reis do Rock. Echo and the Bunnymen de McCulloch.

Bringing on the Dancing Horses, do álbum Songs to Learn and Sing de 1985, e a última de duas de hoje para o álbum Crocodiles Pictures in My Wall dos Echo and the Bunnymen. Banda formada em 1975 com McCulloch, Sergeant Pattinson e depois, mais tarde, em 80, por Pete de Freitas. Meus amigos, está tudo dito nesta edição dos Reis do Rock. Saibam que, uma vez mais, foi um grande gosto estar convosco nestes 60 minutos de música à volta do planeta. Cheers, mates. See ya.

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1: Boa noite. Há um lugar onde o tempo abranda, onde o mar encontra a memória e a rádio se confunde com o silêncio. Esse lugar chama-se Ilha de Faro. 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

boa noite. A Ilha de Faro entra devagar em mais uma madrugada. O vento quente de maio começa finalmente a ficar mais suave e desta hora em diante, a ria parece respirar de outra forma. Ao longe, as luzes da cidade misturam-se com o reflexo da água escura. Há carros a atravessar lentamente a ponte, há estudantes ainda acordados nas residências da universidade e há sempre aquele som distante dos aviões que passam sobre a ilha antes de desaparecerem no silêncio. Esta noite é feita de grandes canções, músicas que atravessaram décadas e continuam a encontrar espaço dentro de nós. Começamos com os Imagination e Body Talk, uma faixa elegante e noturna perfeita para abrir esta viagem junto ao mar. Depois, George Michael trouxe-nos a emoção profunda de Jesus to a Child, uma das grandes baladas dos anos 90 carregada de saudade e sensibilidade. E os Spandau Ballet com Through the Barricades fecharam este primeiro bloco com intensidade e romantismo, quase como uma memória antiga, que regressa quando a noite fica mais silenciosa.

Guns Van Halen com When It's Love abriram um bloco onde a guitarra e a emoção caminham lado a lado. Depois, Gary Moore trouxe-nos Still Got the Blues, uma canção que parece ganhar ainda mais força quando ouvida tarde na noite. E os Guns N' Roses, com November Rain, levaram-nos para um daqueles clássicos gigantes que continuam a soar cinematográficos mesmo tantos anos depois.

Entramos nesta noite num território de verdadeiros hinos. Os Genesis com In The Air Tonight criaram aquele ambiente tenso e misterioso que parece encaixar perfeitamente na escuridão da via. Depois, os Led Zeppelin trouxeram Stairway to Heaven, uma música que continua a ser uma viagem dentro da própria música. E os Eagles com Hotel California fecharam este bloco como quem abre a porta para um lugar onde o tempo parece parar.

É tempo de ouvir as vozes portuguesas nesta ilha de Faro. Império dos Sentados, com Longe de Ti, trouxeram uma melancolia muito própria das noites portuguesas. Os heróis do rock, em Ser Jovem Sem Droga, continuam a carregar uma força especial ligada a uma geração inteira. Pedro Abrunhosa trouxe-nos Lua, um momento mais íntimo e contemplativo, perfeito para acompanhar esta paisagem noturna na Ilha de Faro.

0: A noite continua, devagar, como a maré.
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Dire Straits nesta Ilha de Faro. Your Latest Trick. Abriram este bloco com aquele saxofone inconfundível que parece combinar as luzes refletidas na água da ria. Depois os Cure com Lullaby mergulharam-nos numa atmosfera mais escura e hipnótica, própria do seu líder, Robert Smith. Os Def Leppard com Love Bites trouxeram uma das grandes power ballads dos anos 80.

Rádio Universitária do Algarve neste domingo 24 de maio, ao som dos A-Ha, com Stay on These Roads, a abrirem este momento com uma sensação de estrada vazia e horizonte distante. Depois de David Bowie, trouxe-nos Absolute Beginners, elegante e cinematográfica como poucas, uma grande música. Os Bon Jovi com Bed of Roses fecharam este bloco com emoção e a grandiosidade do glam rock dos anos 90.

0: Assim chegamos ao final desta viagem pela noite. Os Bad English com When I See You Smile lembraram-nos como algumas baladas conseguem continuar intemporais. E a fechar, os Toto com África fecham esta edição da Ilha de Faro com uma canção que atravessa gerações e continua a criar imagens na cabeça de quem a ouve. Enquanto a música desaparece lentamente, a ilha continua aqui, entre o mar, a ria e o silêncio da madrugada. Boa noite.
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Já já a seguir, 30 Seconds to Mars com One Track Mind, com o ASAP Rocky aqui a juntar-se aos The 30 Seconds to Mars. Manhã de quinta-feira, comigo Mariana Correia na Rua FM até bem perto das 10 da manhã. Boa quinta-feira e bom trabalho.

0: Às 8h15 de cada quinta-feira há exercício-idor para ouvires, hoje sobre reabilitação cardíaca. Vamos lá ver o que é que o exercício-idor de hoje e o Dr. Rui Sales Marques têm para nos ensinar nesta manhã de quinta-feira. Depois disponível em todas as plataformas da rua.
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2: Olá e bem-vindos a um novo episódio do Exercício e Dor. Voltamos a receber o médico fisiatra Rui Sales Marques, da Clínica Sales Marques, para nos falar hoje sobre a reabilitação cardíaca. Olá, doutor, e bem-vindo novamente.
3: Olá, obrigado pelo convite.
2: E começando então por explicar um bocadinho o que é a reabilitação cardíaca.
3: Ora bem, a reabilitação cardíaca trata-se de um programa de reabilitação multidisciplinar e multiprofissional, em que basicamente é, digamos, desenhado um programa de reabilitação para pessoas que tiveram algum evento cardíaco. Estamos a falar, por exemplo, de um pós-infarte, de uma cirurgia cardíaca, de algum doente com insuficiência cardíaca crónica, e no fundo acabamos por ter aqui um programa que ajuda a reabilitar, digamos, estas pessoas no sentido da sua condição cardiovascular e no seu regresso, no fundo, à vida diária com uma qualidade de vida desejada.
2: E em termos de exemplos práticos, em quem consiste mesmo? É um exercício de fisioterapia? Como é que se desenvolve?
3: Funciona,
2: tudo?
3: Certo. Sim. Pronto, este tipo de reabilitação cardíaca geralmente é dividido em três fases. Temos uma fase inicial, que é aquela que ocorre logo no hospital, portanto logo no internamento, em que, digamos, ajudamos no levante do doente, nas mobilizações, neste regresso à marcha de forma controlada. Depois temos a fase 2, que é a fase, esta sim, a mais importante, uma das mais importantes da reabilitação cardíaca, que acontece em ambulatório, pode ser no hospital, pode ser em clínica, e que aí sim há uma prescrição de exercício terapêutico, geralmente é aeróbio, em que conseguimos, no fundo, ajudar no regresso ao exercício destes doentes de forma supervisionada. Paralelamente a isto, também temos um programa de fortalecimento muscular e também um acompanhamento das várias valências, desde a parte da psicológica, desde a parte de nutrição, desde a parte de cessação tabágica, e portanto todo este acompanhamento é fundamental. Entretanto, a fase 3 é, no fundo, a fase que nós falamos para a vida. É, no fundo, o nosso doente que vai para a comunidade e que volta à comunidade conseguir reproduzir e ter este plano de exercício e de treino para conseguir evitar e diminuir a probabilidade de novos eventos cardíacos. Portanto, é, no fundo, aqui um acompanhar desde o princípio até à reintegração da comunidade por uma equipa multidisciplinar e multiprofissional, digamos, especializada neste tipo de eventos cardíacos.
2: Como o doutor mencionou bem, é um programa multidisciplinar, porque após um evento desta magnitude para a saúde, depois é preciso aqui várias fases para que isto recupere tudo.
3: Exatamente,
2: para o estado que estava inicialmente.
3: Portanto, desde o médico aos fisioterapeutas, aos psicólogos, enfermagem, portanto, toda a gente envolvida nesta reintegração deste tipo de doentes é fundamental no regresso em segurança dos nossos pacientes. Porque o que acontece muitas vezes, sabemos que alguns doentes têm aquele evento que os assusta, não é? Que os faz parar um bocadinho para pensar, mas que depois podem esquecer um bocadinho do que é que os levou ali, a obesidade, a hipertensão, uhum, o sedentarismo, e por isso é muito importante também a fase 3, em que vão havendo consultas médicas e de outras especialidades para conseguirmos, digamos, monitorizar e acompanhar estes doentes para o resto da vida.
2: Muito bem. Alguma nota final ainda mais a acrescentar nesta temática da reabilitação cardíaca?
3: Sim, acho que como nota final podemos dizer que realmente quem teve algum evento cardíaco não tem que ter medo de voltar ao exercício, mas deve fazê-lo de forma acompanhada. Portanto, é fundamental nós, digamos, reeducarmos o nosso coração, que também é um músculo, ao treino, e isso deve ser feito de forma supervisionada, e é fundamental, e tem indicação que nós chamamos de nível de evidência A, que é o máximo nível de evidência, para ser feito, porque está mais que comprovado que é fundamental para um regresso em segurança e para diminuir o número de eventos no futuro.
2: Muito obrigada.
3: Obrigada.
2: Este episódio do Exercício e Dor fica por aqui, a falar sobre a reabilitação cardíaca. Regressamos na próxima semana com uma nova temática.
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os Náufragos com Que Haja Festa Não Sei Onde. Já a seguir, The Lazy Faithful com When In Doubt. 8 horas 32 minutos, boa quinta-feira e bom trabalho. 25 graus lá fora. Agora sim, When In Doubt dos The Lazy Faithful. Já daqui a pouco, Jay Mystery com Scars On My Heart. E ainda Mark Noah com Road Trip. E depois há mensagens para ouvires às 8h40 da manhã. Máximas de 29 graus e mínimas de 20 para Faro para esta quinta-feira, dia 28 de maio, quase a terminar este mês, que começou com muita chuva e está a acabar com muito calor. Por isso já sabes, uma ida à praia acho que é imprescindível.

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4: E depois das mensagens da rua, seguimos com uma...
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4: De 2006, The Killers com When You Were Young. E depois há a P de Poesia para ouvir da nossa Cláudia Tomé Silva.

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1: Não há mulher se o amor não sente os dedos, as mãos, a boca. Se o amor não sente o peito do homem nu. Não há nu se a boca não sente o pássaro, o umbigo, o seio da mulher feita. Não há satisfação se o homem não sente a mulher nos dedos das mãos nuas, como dádiva de sentir a boca no nu da satisfação. Não há homem, não há mulher, não há satisfação se nunca houve amor. Havemos de ficar. Mais uma vez.
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2: É isso mesmo. Escolhas estas que estão disponíveis também no SoundCloud da tua Rua FM para voltares a repetir. Agora vamos à música Falso 9. Com o tema Blues a tocar e já daqui a pouco Miguel Carmona com lembrança. Ainda há tempo para ouvires Go Go Dolls com Nothing Lasts Forever.

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1: Go Go Dolls com Nothing Lasts Forever. Aqui é a acabar esta primeira hora de Café Duplo de hoje. Eu sou Marina Correia, continuo contigo nem mais uma hora para, na hora das nove, termos entrevista e ainda as notícias às 9:30. Depois, ainda há tempo para ouvir Gregory Porter com Don't Lose Your Steam. Mas para já, é com Nothing Lasts Forever dos Go Go Dolls.

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0: Tyler, the Creator con Ring Ring Ring. E agora fazemos aqui uma pausa na música para também falarmos de música. Tenho dois convidados comigo, Maria Jonas e Luís Caracinhas. Olá, bom dia.
1: Olá, bom dia.
0: Como estão os dois nesta manhã de quinta-feira?
2: Cheios de sono.
1: Estou bem disposta.
0: Vamos aqui falar sobre o vosso concerto. É aqui o grande destaque desta entrevista hoje. Vocês são os Recante, mas quero perguntar como é que vocês se conheceram, como é que surgiu esta ideia de se juntarem?
1: O conhecer já tem muitos anos.
2: Já tem quase duas décadas.
1: Quase 20 anos que nos conhecemos. Conhecemos-nos aqui na Universidade do Algarve. Tirámos o mesmo curso, só quando eu cheguei o Luís já cá estava.
2: Pois.
1: Mas o Luís já tinha ouvido falar de mim, que eu no Alentejo já cantava. E ele também já tocava há muito tempo.
0: De que zona do Alentejo?
1: Eu sou de Almodóvar.
0: Ok.
1: E o Luís é de Vila Ruiva.
2: Cuba.
0: Cuba. Muito bem.
1: E entretanto, tínhamos essa paixão em comum, que era a música, e acabámos por nos aproximar através do gosto pela música e começámos a tocar juntos, criámos um projeto, então já nos conhecemos mesmo há muito tempo.
0: Que curso é que vocês tiraram aqui na Universidade do Algarve?
2: Design de Comunicação.
1: Design de Comunicação.
0: Ai, muito bem.
2: Na ESEC.
0: Muito bem, é verdade, também era a minha faculdade.
2: Era?
0: Era sim.
2: Pois eu sou do tempo em que não tinha C.
0: Não? Ah, pois era só... Pois, exato. E antes de falarmos aqui neste concerto, vocês estão na final de um programa da TVI, o Simply the Best. Como é que surgiu esta oportunidade? Expliquem-me um bocadinho como é que surgiu este convite.
1: Foi algo muito orgânico, foi do nada.
0: Uhum.
1: Recebi uma chamada da produção, porque o programa, o conceito do programa é mesmo assumidamente um programa que contacta ex-concorrentes de programas de talentos, uhum, que não ganharam.
0: Ok.
1: Eu, como participei no The Voice em 2021, recebi essa chamada para poder participar neste programa e vimos uma oportunidade de promoção do nosso trabalho, que é os Recante. E acabámos por ir. Isto foi tudo muito rápido. Eles ligaram-me com duas semanas antes do programa, convidaram, eu disse que sim, preparámos tudo. E curiosamente acabámos por ganhar esse programa nesse dia. Mas foi algo inesperado. Fomos mesmo sem expectativa nenhuma, fomos para nos divertir e fazer a nossa publicidade, digamos assim, ao nosso projeto, mas acabou por correr muito bem.
0: E quais são os temas que vocês mais tocam, os mais pedidos, digamos assim?
2: Mais pedidos? Olha, nós estamos a trabalhar o repertório tradicional alentejano e dentro desse repertório há uma larga dezena de... dezenas, aliás, de temas que as pessoas conhecem, porque o nosso repertório é reconhecido por todos, não é? É aquele cancioneiro tradicional alentejano, comum, que muitos artistas interpretam, hoje em dia até na pop.
0: Uhum.
2: A diferença é que nós decidimos fazê-lo de uma forma inspirada, vá, na música dos anos 70, do final dos anos 70 e até mesmo do início dos anos 70, com o surgimento dos instrumentos eletrónicos, como os sintetizadores. E pegando nessas referências começámos a fazer essa recriação dos temas tradicionais, mas com uma abordagem ligeiramente diferente. O que considerámos no início que poderia ser um bocadinho arriscado para quem é mais tradicional neste tipo de,
0: claro,
2: temas, não é? Mas não aconteceu. As pessoas vão, cantam as canções todas. Ainda ontem à noite em Almodóvar tivemos um concerto. Acho que não houve nenhuma canção que as pessoas não cantassem do início ao fim.
1: Mas talvez respondendo à pergunta, se calhar a menina estás à janela. Porque é mais...
0: É um clássico, não é?
1: Exato. Se tocarmos aqui no Algarve, no Alentejo, em Lisboa,
2: sim,
1: ou no Porto,
2: sim,
1: toda
2: sim,
1: a gente sabe cantar essa. E muitas do nosso repertório, que é do cancioneiro alentejano, uhum, às vezes só a maior parte dos alentejanos é que,
2: pois,
1: é que
2: mas
1: sabe,
2: o
1: traz
2: o
1: para a frente.
2: O Alentejo está em todo o lado.
0: O Alentejo está na moda, não é?
1: É verdade.
2: E está na moda. E está em todo o lado.
0: É verdade. E

0: Olha, então, nós. Este trabalho é um trabalho muito recente, apesar de eu e o Maria nos conhecermos há 20 anos e de já termos estado, inclusivamente aqui com outro trabalho, várias vezes, e tocámos ao vivo neste estúdio também, por isso é que se calhar a
1: Que
0: Maria
1: engraçado. Sim.
0: tinha uma memória da antiga configuração do
1: Desde
0: espaço.
1: a Rua FM.
0: Nós começámos a fazer este trabalho em 2023, com uma apresentação pública. E em 2024 e 2025, os últimos 2 anos que passaram, nós fizemos pequenas tours pelo país, sempre congregadas ao calendário. Juntávamos 7, 8, 9, 10 datas, fazíamos todas de seguida. Chegámos a fazer em outubro de 2000, outubro, novembro e depois novamente em outubro, novembro, 24 e 25. Este ano as coisas mudaram um bocadinho e estamos a ter concertos praticamente todos os meses e várias vezes ao mês, inclusivamente a dias de semana, e já aconteceu até à segunda-feira de manhã, o que
1: Uau,
0: é fantástico.
1: é verdade.
0: No entanto, sentimos que estava na altura de começar a fazer uma afirmação um pouco mais séria naquilo que é o que nós, na gíria, dizemos o mercado de segunda linha. Nós temos um trabalho que acreditamos que encaixa muito bem em diferentes formatos, seja em auditório, seja em espaço exterior, principalmente em festival, e queríamos mostrar uma abordagem mais completa daquilo que são as nossas ambições a nível de criação. E apresentámos em Lisboa, na Casa do Alentejo, um espetáculo que, para além da normal configuração dos Recante, junta um coro tradicional e uma série de convidados que vêm de outras plasticidades musicais para contribuir com o seu talento e a sua música para o nosso espetáculo. E então surgiu esse concerto da Casa do Alentejo com os Raízes do Cante, que nós fizemos em Lisboa, com duas sessões que correram muito bem, foram duas sessões que esgotaram e que nos deixaram muito, muito contentes. No entanto, decidimos que esse formato, que é um formato que deu algum trabalho de montar, carecia de acontecer o mesmo que aconteceu inicialmente com os Recanto, que é juntar um conjunto de datas e mostrá-lo em vários sítios. Então vamos estar a fazer esse mesmo espetáculo aqui em Faro, no dia 7, daí a nossa conversa
1: Exatamente.
0: hoje, e vamos anunciar no dia 7 o concerto que vamos fazer no Norte, no Porto. Que está praticamente fechado o sítio onde será, mas vamos fazer esse anúncio no concerto e assim fazemos este espetáculo, pelo menos no centro, norte e sul, uma vez que nós também já o fizemos no Alentejo, em Cuba. A gente às
1: Sim,
0: vezes
1: sim.
0: esquece disso,
1: É a
0: mas a
1: primeira
0: primeira
1: vez.
0: vez que nós fizemos isto foi mesmo em Cuba, porque foi o aniversário desse grupo coral que acabou por nos convidar e, ao invés daquilo que é habitual, que é, ok, nós vamos aí e fazemos o nosso espetáculo, nós fizemos um merge com o espetáculo deles, e daí surgiu este trabalho que vamos apresentar agora
1: No
0: no
1: dia 7.
0: domingo, domingo à tarde.
1: Domingo, exatamente,
0: Exatamente.
1: exatamente. E nós temos bilhetes para oferecer, já vamos tentar
0: Sim.
1: aqui dar um bilhete. Querem deixar um convite e também tentar aqui uma oferta de um bilhete?
0: Ok,
1: É
0: Maria.
1: um bilhete duplo, temos aqui dois, mas agora vamos tentar oferecer aqui um. Querem
0: Ok.
1: deixar um convite e eu depois lanço a oferta?
0: Sim, senhor. Olha, então, se estão a ouvir a Rua FM a esta hora da manhã, saibam que nós chegámos a casa quase às 2 da manhã e estamos aqui com vocês. Portanto, liguem-se a epopeia.eu, o website que vos vai levar a conhecer um pouco mais sobre este projeto. Nós estamos lá, somos uns dos artistas desta agência e se fizerem qualquer coisa que vos vão dizer aqui da rua para ganharem um bilhetinho, façam. Não sei se têm que ligar para
1: É,
0: cá.
1: exatamente, é 914-500-660.
0: 914-500-660.
1: 600-660.
0: 660. Aproveitem, fixem este número, liguem já. Quem
1: É um
0: ligar
1: bilhete
0: agora
1: duplo.
0: ainda leva um beijinho da Maria. Ela está aqui, faz um beijinho em direto. Vocês ganham um bilhete duplo. Vão ter connosco no domingo às 18 horas no auditório Pedro Ruivo e no final ainda ganham um CD.
1: Pode ser,
0: Boa!
1: pode
0: O que é que
1: ser.
0: acham?
1: Eu acho que sim, no nosso telefone está ali fora. Não sei se neste momento já temos alguém em linha, mas vamos continuar aqui durante esta manhã a dar aqui bilhetes. Nós temos dois, agora temos um para oferecer. Muito obrigada aos dois e boa sorte
0: Obrigado,
1: para o
0: nós.
1: concerto.
2: Obrigada a nós.
1: E agora aqui voltamos com, agora neste caso, Fora de Portas e depois vamos à música.
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2: Sexta-feira, dia 29 de maio, o Teatro Mascarenhas Gregório, em Silves, recebe concerto de João Só. Conhecido pela sua escrita criativa e letras cativantes, o cantor, compositor e produtor João Só promete um espetáculo envolvente, onde irá revisitar alguns dos temas mais marcantes da sua carreira. O público poderá esperar uma

0: Noite especial, marcada pela proximidade e pela partilha de experiências através da música. Anota na tua agenda, dia 29 de maio, concerto de João Só, no Teatro Mascarenhas Gregório, em Silves.
1: Sexta-feira, dia 29, o Museu de Portimão recebe o comediante André do Karaté. No seu novo espetáculo Ângulo Morto, André caminha sozinho no escuro para iluminar aquilo que sempre o acompanhou em silêncio. Um espetáculo de stand-up cru e íntimo, onde o que ficou de fora do espelho é finalmente trazido à tona. Marca já na tua agenda, dia 29, a partir das 7:30 da tarde, o espetáculo Ângulo Morto de André do Karaté, no Museu de Portimão.
2: Sexta-feira, dia 29, o Conservatório Regional do Algarve recebe Insuficiente, de Ana Garcia Martins. Desde a infância que Ana Garcia Martins é perseguida pela sensação de insuficiência e autocrítica, por mais que a vida se esforce por provar-lhe o contrário. São estas ideias que lhe tiram o sono e que se propõe a explorar a Insuficiente, o seu novo solo de stand-up comedy. Não percas, dia 29 às 7 da tarde, o espetáculo Insuficiente, de Ana Garcia Martins, no Conservatório Regional do Algarve, em Faro.
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1: É isso mesmo, do outro lado da linha tem o jornalista Pedro Lemos do Sul Informação. Olá Pedro, muito bom dia.
3: Bom dia Mariana, bom dia.
1: Como estás nesta manhã de quinta-feira?
3: Tudo bem, pronto para mais um dia de destaques.
1: Vamos a isso, então quais são os destaques para esta quinta-feira?
3: Sim, e começamos com a Agência Portuguesa do Ambiente, isto porque a APA, que esteve recentemente no Algarve numa ação a acompanhar a Ministra do Ambiente, deu conta de que vai estudar novas soluções para tratar o lixo no Algarve. Ora, isto é um assunto que muitas vezes nos passa ao lado, mas o facto é que a região tem dois aterros sanitários para onde vão todos os nossos resíduos que todos produzimos, mas os dois aterros já estão cheios e no limite e, portanto, são precisas aqui novas soluções, novas ideias, e a APA garantiu e comprometeu-se a estudar precisamente de que forma é que vai conseguir atenuar este problema. Também ainda no nosso jornal, a Unidade Local de Saúde do Algarve veio ontem a público falar sobre o caso da Algada Grávida que o Hospital de Faro recusou atender. A ULS diz que já abriu, aliás, um inquérito para que sejam averiguados todos os factos. Também ainda de ontem uma notícia em Silvas de um corpo de um homem que foi encontrado morto numa obra, a PJ já está a investigar o caso. Também ainda no nosso jornal, a Festa do Cinema Italiano que está de volta a duas cidades do Algarve, Lagos e Olé, trazendo filmes e também um cinejantar. Nos jornais nacionais, vendo também quais é que são as manchetes hoje, o Correio da Manhã traz na sua manchete de hoje, a gestora do Ciresp acumulou 3 salários, também ainda o concerto de Bad Bunny, o segundo que aconteceu no Estádio da Luz, a fazer manchete do Correio da Manhã. Nos jornal de notícias, criminosos foragidos da América Latina pedem asilo político para sair da cadeia e evitar extradição. No Público, entidades da saúde arriscam coimas pesadas por roubo de dados do SNS. Por fim, no DN, Diário de Notícias, linha SNS 24, com 2.222 queixas de centros de saúde avisados por não atenderem utentes. Nos desportivos, destaque por esta altura, e vai ser um habitué nos próximos tempos para os novos reforços e as entradas e saídas nos clubes de futebol, a bola com o José Mourinho na capa, carta branca para José Mourinho, isto porque ao que tudo parece está mesmo iminente a ida do treinador do Benfica para o Real Madrid. No Record, Varandas arrasador, presidente do Sporting critica a equipa depois da derrota na Taça de Portugal frente ao Torriense no domingo, e por fim o jogo, André Villas-Boas na manchete, mercado vai pela sombra. Porto tenta contratar novos jogadores sem dar muito alarido, digamos assim, mediático acerca disso. Nos temas internacionais, eu ainda esta manhã estive a ler um artigo que está no Guardian de hoje que é muito interessante e que de facto nem sempre damos conta disso e ficamos a pensar nessa situação, que é, como sabemos, há uma guerra no Irão já há algum tempo, e a verdade é que desde então, desde a invasão dos Estados Unidos, que grande parte do país está sem acesso à internet. Ora, hoje foi o primeiro dia em que as pessoas voltaram a ter algum acesso à internet. O que a nós nos parece um bocadinho surreal, não é? Portanto, tanto tempo sem isso. Então, há uma reportagem que está muito bem escrita, que conta precisamente o que é que as pessoas foram fazer em primeiro lugar quando voltaram a ter algum acesso, porque é um acesso muito, muito limitado também. Portanto, há um bocadinho de tudo. Das pessoas que foram ouvir música, que nos parece uma coisa tão, tão banal, há outras que foram ver precisamente o que se dizia nas redes sociais, outras que aproveitaram para tentar ler algum tipo de notícias. Portanto, enfim, são aquelas pequenas coisas que a nós nos parecem surreais, não é? Que é uma coisa tão, tão banal, mas que as pessoas deviam voltar a ter hoje acesso.
1: E é tudo por hoje, Pedro?
3: É tudo por hoje, Mariana, sim.
1: E olha, sabes o que é que também há hoje?
3: O quê?
1: A Torriense contra o Casa Pia.
3: Também é verdade. E o Torriense pode subir à Primeira Liga.
1: É verdade. Eu, como Torriense, tinha que.
3: Eu sei que sim. E eu também sou um bocadinho como tu estás.
1: É verdade.
3: Eu também estou a torcer.
1: Vamos lá ver se eles sobem.
3: É isso mesmo, esperemos que sim.
1: Exatamente, também eu. Obrigada Pedro e até amanhã.
3: Obrigado Mariana, obrigado, até amanhã.
1: Boa quinta-feira, até amanhã.
3: Obrigado a ti também, obrigado.
1: Os destaques do dia ficam por aqui, mas regressam amanhã às 9h30 da manhã com, claro, o Sul Informação. As notícias na rua à 1h e às 6 da tarde.
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1: Por aqui seguimos viagem com uma Made in Algarve, saída de emergência com Roma, a tocar nesta manhã 9h35, não te atrases.
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Numbody com September. 9:43. 28 graus lá fora. 17 últimos minutos para o fim deste Café Duplo de hoje e há mensagens para ouvir já a seguir.

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É o Young com este Complicar. Complicar. 9 horas 52 minutos. Para fechar este café duplo de hoje, Cassete Pirata com Pirâmide e ainda Domi com Casa, uma made in Algarve. E ainda há tempo para ouvir Pimenta Caseira com Stretch. Máximas de 29 graus para esta quinta-feira. E olha, se não tens planos para esta quinta-feira e por acaso estás de férias, o meu conselho é ires à praia dar um mergulhinho, porque estas temperaturas realmente são muito animadoras e eu, como sou muito fã de praia, era o que eu faria se estivesse de férias. Mas bom, como não estou, vamos lá trabalhar. Ainda há gravações hoje para fazer, por isso deixo-te ao som de Cassete Pirata com Pirâmide. Eu sou a Mariana Correia, volto para a semana para te fazer companhia nas tuas manhãs e nas tuas tardes. Deixa-te ficar desse lado, não te esqueças, há a Faro Jovem a partir de sexta-feira. Eu e a Soraya Varela vamos lá estar, sexta, sábado e domingo. Por isso, passa por lá e também visita-nos e faz todas as tuas perguntas também, se quiseres. Agora, Cassete Pirata com Pirâmide. Boa quinta-feira e também bom trabalho.

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1: Domingo, 7 de junho, há concerto dos Recante no Auditório Pedro Ruivo, em Faro. Os Recante apresentam a sua mais recente colaboração com o grupo coral Raízes do Cante. Numa noite onde a tradição da música tradicional alentejana se cruza com ambientes eletrónicos vindos das décadas de 60 e 70, os Recante prometem um espetáculo repleto de surpresas e muitas emoções. Não percas o concerto dos Recante, dia 7, às 6 da tarde, no Auditório Pedro Ruivo, em Faro.
2: 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Seguindo o seu interesse e estudo da música de tradição popular urbana, Pedro Joia propõe-lhes esta formação para uma nova abordagem da tradição musical do folclore português. Vai-se apresentar com João Frade no acordeon e Norton Diahelo no baixo. É uma visão singular da música popular, onde o acordeon e o baixo proporcionam a fusão do popular com o urbano. A não perder, concerto do trio Pedro Joia, dia 31, às 6 da tarde, no Clube Feirense.
3: 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Esta é a 12ª edição deste festival, organizado anualmente pela Blues a Sul e que acontece no Teatro Letes este ano. O blues é um género e forma musical de raiz afro-americana, original dos Estados Unidos da América, no século XIX e cuja influência pode ser encontrada na maior parte da música que se ouve hoje em dia. O cartaz conta com vários nomes, desde bandas americanas a neerlandesas e também na nacionais. Há ainda uma exposição e um workshop. Anota na agenda o Festival Faro Blues de 28 a 30 de maio no Teatro Letes.
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1: Sexta-feira, dia 29 de maio, o Teatro Mascarenhas Gregório, em Silves, recebe concerto de João Só. Conhecido pela sua escrita criativa e letras cativantes, o cantor, compositor e produtor João Só promete um espetáculo envolvente, onde irá revisitar alguns dos temas mais marcantes da sua carreira. O público poderá esperar uma noite especial, marcada pela proximidade e pela partilha de experiências através da música. Anota na tua agenda, dia 29 de maio, concerto de João Só, no Teatro Mascarenhas Gregório, em Silves.
2: 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No seu novo espetáculo Ângulo Morto, André caminha sozinho no escuro para iluminar aquilo que sempre o acompanhou em silêncio. Um espetáculo de stand-up cru e íntimo, onde o que ficou de fora do espelho é finalmente trazido à tona. Marca já na tua agenda, dia 29, a partir das 7:30 da tarde, o espetáculo Ângulo Morto de André do Karaté, no Museu de Portimão.
3: Sexta-feira, dia 29, o Conservatório Regional do Algarve recebe Insuficiente, de Ana Garcia Martins. Desde a infância que Ana Garcia Martins é perseguida pela sensação de insuficiência e autocrítica, por mais que a vida se esforce por provar-lhe o contrário. São estas ideias que lhe tiram o sono e que se propõe a explorar a Insuficiente, o seu novo solo de stand-up comedy. 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
1: Domingo, dia 14 de junho, há concerto de Tomás Wallenstein no Cine Teatro Louletano. Um dos nomes do Capitão Fausto sobe a palco em Lolé com o seu concerto a solo, onde se apresenta a tocar piano. Tomás Wallenstein, desde muito novo, revelou uma curiosidade para com os mais variados instrumentos, tocando piano, violino, baixo, guitarra e bateria. Estudou arquitetura, mas cedo percebeu que a sua verdadeira vocação seria estar em cima dos palcos. Um concerto imperdível a solo de Tomás Wallenstein no dia 14 de junho no Cine Teatro Louletano.
2: Domingo 7 de junho há concerto dos Recante no Auditório Pedro Ruivo em Faro. Os Recante apresentam a sua mais recente colaboração com o grupo coral Raízes do Cante, numa noite onde a tradição da música tradicional alentejana se cruza com ambientes eletrónicos vindos das décadas de 60 e 70. Os Recante prometem um espetáculo repleto de surpresas e muitas emoções. Não percas o concerto dos Recante, dia 7, às 6 da tarde, no Auditório Pedro Ruivo, em Faro.
3: Domingo, dia 31, o Clube Feirense recebe concerto do trio Pedro Joia. Seguindo o seu interesse e estudo da música de tradição popular urbana, Pedro Joia propõe-lhes esta formação para uma nova abordagem da tradição musical do folclore português. Vai-se apresentar com João Frado no acordeon e Norton Diahelo no baixo. É uma visão singular da música popular, onde o acordeon e o baixo proporcionam a fusão do popular com o urbano. A não perder, concerto do trio Pedro Joia, dia 31, às 6 da tarde, no Clube Feirense.
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1: Olá, olá, muito boa tarde. Bem-vindo ao Sentido Obrigatório da Rua FM. Hoje, quinta-feira, 28 de maio. Sou eu, Soraya Varela, quem te vai acompanhar até bem pertinho das 7. Estão 26 graus lá fora e, curioso, todo o país está em alerta amarelo devido ao tempo quente, menos aqui o Algarve. É verdade, nós estamos aqui safos deste alerta, até parece que é um bocadinho contraditório, mas estamos também com temperaturas bem altas. Como te disse, 26 graus por agora lá fora, mas as máximas para este fim de semana vão atingir os 36 graus. No domingo, é verdade, domingo vão estar 36 graus de máxima, 24 de mínima, portanto o tempo quente está aqui, está para ficar, portanto já sabes aqueles cuidados que relembramos sempre: beber mais água, protetor solar, evitar um bocadinho andar na rua também nas horas de maior calor, são os conselhos que eu te deixo, pelo menos para começar já este Sentido Obrigatório. Eu sou a Soraya Varela, deixa de ficar, seguimos agora com Evils, chama-se Hero Tragedy, logo depois também Agir com Prescrever, ainda Lot com Mary Jane, só grandes temas a tocar sempre aqui nos 102.7 ou rua.pt. Tem uma boa viagem e, por acaso, se vais a conduzir, abre a janela ou liga o ar-condicionado um bocadinho mais fresco para conseguires aguentar essa viagem.

0: Lot com este Mary Jane a acabar de tocar a 16 minutinhos depois das 5 da tarde. Estás no sentido obrigatório da Rua FM e chegou agora a 3 sugestões culturais.
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2: Sexta-feira, dia 29 de maio, o Teatro Mascarenhas Gregório, em Silves, recebe concerto de João Só. Conhecido pela sua escrita criativa e letras cativantes, o cantor, compositor e produtor João Só promete um espetáculo envolvente, onde irá revisitar alguns dos temas mais marcantes da sua carreira. O público poderá esperar uma noite especial, marcada pela proximidade e pela partilha de experiências através da música. Anota na tua agenda. Dia 29 de maio, concerto de João Só no Teatro Mascarenhas Gregório, em Silves.
3: Sexta-feira, dia 29, o Museu de Portimão recebe o comediante André do Karaté. No seu novo espetáculo Ângulo Morto, André caminha sozinho no escuro para iluminar aquilo que sempre o acompanhou em silêncio. Um espetáculo de stand-up cru e íntimo, onde o que ficou de fora do espelho é finalmente trazido à tona. Marca já na tua agenda, dia 29, a partir das 7:30 da tarde, o espetáculo Ângulo Morto de André do Karaté, no Museu de Portimão.
0: Sexta-feira, dia 29, o Conservatório Regional do Algarve recebe Insuficiente, de Ana Garcia Martins. Desde a infância que Ana Garcia Martins é perseguida pela sensação de insuficiência e autocrítica, por mais que a vida se esforce por provar-lhe o contrário. São estas ideias que lhe tiram o sono e que se propõe a explorar a Insuficiente, o seu novo solo de stand-up comedy. Não percas, dia 29 às 7 da tarde, o espetáculo Insuficiente de Ana Garcia Martins, no Conservatório Regional do Algarve, em Faro.
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0: E dadas as 3 sugestões culturais, deixa-me dar-te mais uma, até porque se não tens planos para amanhã, há algo que vai decorrer no Jardim da Alameda. Portanto, este ano vão ser englobados vários eventos, portanto chama-se Alameda Celebra, o conjunto dos vários eventos que vão acontecer no Jardim da Alameda, e o primeiro é o Faro Jovem. Começa já amanhã, estende-se até domingo, e eu, a Soraya Varela e a Mariana Correia vamos estar por lá presentes, somos speakers no evento, portanto se por acaso fores dar lá um saltinho, dá-nos também um olá, nós gostamos sempre de conhecer quem está desse lado, quem nos ouve também diariamente. Mas amanhã, se passares no Jardim da Alameda, vais encontrar muitas atividades, vais encontrar circuitos de arborismo, oficinas criativas, portanto muitas atividades que vão acontecer por lá, muitas entidades a desenvolver estas atividades, e também o Faro Jovem este ano vai integrar atividades dentro da biblioteca e também do IPDJ. Se quiseres saber também um bocadinho mais sobre o programa, basta passares no nosso site rua.pt e vais encontrar lá a informação mais detalhada. Mas fica aqui mais uma sugestão: amanhã andares ali um saltinho ao Jardim da Alameda, entre as 10 e as 6 da tarde vão estar a acontecer atividades. Portanto, ficas aqui com esta recomendação e agora deixo-te com a Amy Curl. Esta chama-se Encanto. Boa viagem.

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0: edição de Horrors com Something to Remember Me By. Este tema de 2017 acaba de tocar às 5h29 deste sentido obrigatório de hoje, quinta-feira, 28 de maio. E ainda sobre eventos aos quais podes querer ir e que eu te vou dar a conhecer. Há um também a decorrer a partir de hoje, chama-se Faro Blues. É a 12ª edição deste Festival Internacional de Blues. Está a decorrer, como te disse, vai decorrer a partir de hoje à noite até dia 30 no Teatro Letes. 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Também, se quiseres saber mais informações, ontem um dos organizadores, o Hernani Nascimento, também com um programa aqui na Rua FM, justamente sobre blues, sobre este estilo musical, esteve à conversa com o nosso Carlos Almeida e essa entrevista já está disponível. Mas quanto aos bilhetes, é ligar 914-500-660.
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0: Continuamos com mais música. Esta de Tio chama-se Another Door. Ainda Catarina Munhá com Animal de Domesticação. E também não há duas sem três. Portanto, voltamos ao baú a dois.

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5: Depois das nossas habituais dicas, relembrar-te que temos sempre novas edições das nossas rubricas a ser lançadas. Portanto, segunda-feira tivemos nova edição da rubrica Confissões de um Universitário. Já sabes que esta rubrica te dá a conhecer todos os cursos da Universidade do Algarve e esta semana foi a vez de conhecermos o curso de Engenharia Mecânica.
6: O projeto, para quem ainda não sabe, é a equipa de Fórmula 1 da Universidade do Algarve, chamada ERTA, Engineering Racing Team Algarve. E o projeto consiste basicamente no desenvolvimento de um carro tipo Fórmula para competições nacionais e internacionais, que aqui em Portugal é promovida através da Fórmula Student de Portugal, que ocorre todos os anos em Castelo Branco.
7: Muito bem, e vocês estão a desenvolver este projeto e vão à competição?
6: Exatamente, já este ano em 2026 vamos à competição. A competição é dividida em duas classes, a classe 1 e a classe 2. A classe 2 é a competição, é a classe de projeto, ou seja, não exige um protótipo, nem corridas a sério. A classe 1 já exige que nós construímos o carro que nós projetamos e depois entramos em pista com ele para competir com os outros carros. Este ano vamos, devido ao curto espaço de tempo que nós tivemos para nos organizar e inscrever agora na competição, sensivelmente 6 meses, optamos por este ano só correr na classe 2, ou seja, competir na classe 2, com um projeto de um carro. E o nosso objetivo é, em 2027, com o projeto que estamos a fazer este ano, desenvolver o carro fisicamente, ou seja, produzir o protótipo para competir na classe 6, na classe 1.
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5: Portanto, este é um ligeiro excerto desta conversa que está disponível na íntegra nas nossas plataformas, no YouTube, no Spotify e também no SoundCloud. Engenharia Mecânica é o curso em destaque esta semana. Já temos muitos outros disponíveis, portanto, até ao final destas confissões vais conhecer toda a oferta formativa, pelo menos de cursos, da Universidade do Algarve. Caso vás entrar na universidade no próximo ano, já estejas e queiras mudar de curso, esta rubrica ajuda-te a conhecer os cursos aqui noutra perspectiva, porque é uma conversa direta com alunos que estão a tirar o curso que tu podes querer tirar. Portanto, a 15 minutos das 6 da tarde seguimos com mais música, Vespa Asiática com este Dúvida, também Leia com Butter. Boa viagem.
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2: Para trás ficaram The Black Teddies com este Tempos Modernos a 6 minutos das 6 da tarde. Seguimos agora com este trio. Missy Miles, Van Zee e Bispo juntam-se para esta bênção. Ainda Fontaine com Paris, João E. Ferreira com Cavaleiro Pálido. E só às 6 chegam então as nossas notícias de hoje, desta quinta-feira, 28 de maio.

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2: Olá, boa tarde. O Campeonato Nacional Universitário de Tiro com Arco vai acontecer em Faro. A Associação Académica da Universidade do Algarve organiza este evento e também a Taça de Portugal da modalidade. As competições são jogadas nos dias 6 e 7 de junho na pista de atletismo em Faro. No dia 6 realiza-se das 2 da tarde às 6 o Campeonato Nacional Universitário de Tiro com Arco Outdoor, masculino e feminino. Vão participar estudantes atletas de todas as instituições de ensino superior de Portugal. Já no dia 7 realiza-se das 9 da manhã às 5 da tarde a Taça de Portugal de Tiro com Arco, masculino e feminino. Este evento também vai ter atletas filiados na Federação Portuguesa de Tiro com Arco. Para descobrir os mais detalhes sobre o Tiro com Arco na Universidade do Algarve, podes ouvir a última edição da Academia no Ar, onde falamos com Filipe Marques, ele que é o organizador de todos estes eventos. Já está tudo disponível nas plataformas digitais da Rua FM. O prazo para limpezas dos terrenos foi alargado até 30 de junho para todo o país. O anúncio foi feito pelo Ministro da Agricultura, José Manuel Fernandes, numa entrevista à RTP. Antes, apenas os concelhos atingidos pela situação de calamidade estavam abrangidos neste prazo mais alargado, mas agora é mesmo todo o país a ganhar um mês para a limpeza dos seus terrenos. Já no início de maio, os proprietários florestais já tinham pedido o prolongamento do prazo para a limpeza de terrenos para prevenir incêndios rurais, apontando falta de mão de obra e também aumento de custos. As coimas por falta de limpeza podem ir desde os 150 a 1.500 euros para pessoas singulares, podendo atingir 10 mil euros em casos específicos e até 25 mil para pessoas coletivas. Podes ler todas as declarações do Ministro da Agricultura em sulinformação.pt. Acontece amanhã um seminário sobre os novos desafios da gestão de recursos humanos na Universidade do Algarve. Será a primeira edição deste seminário e vai acontecer na Escola Superior de Gestão, Hotelaria e Turismo, no Anfiteatro Lodgero Sequeira, no Campos da Penha, em Faro. A iniciativa vai reunir especialistas e profissionais da área para refletir sobre temas atuais da gestão de recursos humanos, como recrutamento, onboarding, gig economy, inteligência artificial, employer branding, transparência salarial e bem-estar nas organizações. O evento começa às 8:30 da manhã e dura até às 4 da tarde. O seminário é organizado pela Direção do Mestrado em Gestão de Recursos Humanos da UALG. A programação completa deste evento também está disponível nas redes sociais da Universidade. Terminamos assim a informação por agora. Estou de volta amanhã de manhã a partir das 9:30 com os destaques do dia. Parceria diária com o Sul Informação. Até lá, um bom resto de quinta-feira. Tchau, tchau.
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4: E 6 minutos depois das 6 da tarde e também depois das notícias do dia, hoje dadas pelo nosso Carlos Almeida, vamos regressar à música e relembrar-te também que as temperaturas estão muito elevadas. Portanto, aqui os conselhos de mim, como se fossem os conselhos de mãe para ti, dizer-te para teres muito cuidado com este calor, beberes muita aguinha e também evitares aquelas horas de maior calor. As temperaturas no fim de semana vão atingir aqui em Faro os 36 graus no domingo, portanto é mesmo muito calor, vai apetecer muito ir à praia, mas cuidado com aquelas alturas de maior calor e não te esqueças, por favor, do protetor solar. Boa viagem com Dura Matter, chama-se Não Vale Tudo.

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0: E já daqui a pouco chega o Exercício e Dor, uma nova edição, hoje a falar sobre reabilitação cardíaca. Esta rubrica é em parceria com a Clínica Sales Marques e é o médico fisiatra Rui Sales Marques que fala connosco nesta edição. Mas antes disso, ainda toca Inês Sousa com Tornado e Lume com Agora Sai.

0: 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Olá e bem-vindos a um novo episódio do Exercício e Dor. Voltamos a receber o médico fisiatra Rui Sales Marques, da Clínica Sales Marques, para nos falar hoje sobre a reabilitação cardíaca. Olá, doutor, e bem-vindo novamente.
1: Olá, obrigado pelo convite.
0: E começando então por explicar um bocadinho o que é a reabilitação cardíaca.
1: Ora bem, a reabilitação cardíaca trata-se de um programa de reabilitação multidisciplinar e multiprofissional, em que basicamente é, digamos, desenhado um programa de reabilitação para pessoas que tiveram algum evento cardíaco. Estamos a falar, por exemplo, de um pós-infarte, de uma cirurgia cardíaca, de algum doente com insuficiência cardíaca crónica, e no fundo acabamos por ter aqui um programa que ajuda a reabilitar, digamos, estas pessoas no sentido da sua condição cardiovascular e no seu regresso, no fundo, à vida diária com uma qualidade de vida desejada.
0: E em termos de exemplos práticos, em quem consiste mesmo? É um exercício de fisioterapia? Como é que se desenvolve?
1: Funciona, certo. Sim. Pronto, este tipo de reabilitação cardíaca geralmente é dividido em três fases. Temos uma fase inicial, que é aquela que ocorre logo no hospital, portanto logo no internamento, em que, digamos, ajudamos no levante do doente, nas mobilizações, neste regresso à marcha de forma controlada. Depois temos a fase 2, que é a fase, esta sim, a mais importante, uma das mais importantes da reabilitação cardíaca, que acontece em ambulatório, pode ser num hospital, pode ser em clínica, e que aí sim há uma prescrição de exercício terapêutico, geralmente é aeróbio, em que conseguimos, no fundo, ajudar no regresso ao exercício destes doentes de forma supervisionada. Paralelamente a isto, também temos um programa de fortalecimento muscular e também um acompanhamento das várias valências, desde a parte da psicológica, desde a parte de nutrição, desde a parte de cessação tabágica, e portanto todo este acompanhamento é fundamental. Entretanto, a fase 3 é, no fundo, a fase que nós falamos para a vida. É, no fundo, o nosso doente que vai para a comunidade e que volta à comunidade conseguir reproduzir e ter este plano de exercício e de treino para conseguir evitar e diminuir a probabilidade de novos eventos cardíacos. Portanto, é, no fundo, aqui um acompanhar desde o princípio até à reintegração da comunidade por uma equipa multidisciplinar e multiprofissional, digamos, especializada neste tipo de eventos cardíacos.
0: Como o doutor mencionou bem, é um programa multidisciplinar, porque após um evento desta magnitude para a saúde, depois é preciso aqui várias fases para que isto recupere tudo.
1: Exatamente,
0: para o estado
1: exatamente.
0: Que estava inicialmente.
1: Portanto, desde o médico aos fisioterapeutas, aos psicólogos, enfermagem, portanto, toda a gente envolvida nesta reintegração deste tipo de doentes é fundamental no regresso em segurança dos nossos pacientes. Porque o que acontece muitas vezes, sabemos que alguns doentes têm aquele evento que os assusta, não é? Que os faz parar um bocadinho para pensar, mas que depois podem esquecer um bocadinho do que é que os levou ali, a obesidade, a hipertensão, uhum. O sedentarismo, e por isso é muito importante também a fase 3, em que vão havendo consultas médicas e de outras especialidades para conseguirmos, digamos, monitorizar e acompanhar estes doentes para o resto da vida.
0: Muito bem. Alguma nota final ainda mais a acrescentar nesta temática da reabilitação cardíaca?
1: Sim, acho que como nota final podemos dizer que realmente quem teve algum evento cardíaco não tem que ter medo de voltar ao exercício, mas deve fazê-lo de forma acompanhada. Portanto, é fundamental nós, digamos, reeducarmos o nosso coração, que também é um músculo, ao treino, e isso deve ser feito de forma supervisionada, e é fundamental, e tem indicação que nós chamamos de nível de evidência A, que é o máximo nível de evidência, para ser feito, porque está mais que comprovado que é fundamental para um regresso em segurança e para diminuir o número de eventos no futuro.
0: Muito obrigada.
1: Obrigada.
0: Este episódio do Exercício e Dor fica por aqui, a falar sobre a reabilitação cardíaca. Regressamos na próxima semana com uma nova temática. Exercício e Dor. Conversas científicas semanais sobre movimento, reabilitação e tratamento da dor com médicos fisiatras. Um programa com a colaboração da Clínica Sales Marques e a participação de docentes da Universidade do Algarve. Foi mais uma edição do Exercício e Dor, hoje a falar sobre a reabilitação cardíaca. Na próxima semana regressamos com uma nova temática, mas esta já está disponível em todas as nossas plataformas. É uma rubrica também com vídeo, portanto podes assistir no YouTube, Spotify ou ouvir apenas no SoundCloud. Por aqui, 21 minutos depois das 6, vamos seguir neste sentido obrigatório. Relembrar que estás comigo, Soraya Varela, até perto das 7. Agora com Unsafe Space Garden, chama-se Mais Uma Voltinha, também Papillon com Mais Um. Confesso que esta é uma das minhas preferidas.
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2: A tua rádio sempre com os melhores temas, portanto, toca já o próximo ASAP Rocky com este Punk Rocky. Toca nos 102.7, também em rua.pt, caso estejas em viagem ou mesmo em casa, quem sabe, a ouvir esta minha emissão. Espero que estejas a ter uma ótima tarde, boa quinta-feira.

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3: E já daqui a pouco temos o nosso P de poesia, um momento de poesia aqui na nossa emissão, mas por agora é o Jack Garrett com este Breathe Life.
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1: Não há mulher se o amor não sente os dedos, as mãos, a boca. Se o amor não sente o peito do homem nu. Não há nu se a boca não sente o pássaro, o umbigo, o seio da mulher feita. Não há satisfação se o homem não sente a mulher nos dedos das mãos nuas, como dádiva de sentir a boca no nu da satisfação. Não há homem, não há mulher. Não há satisfação se nunca houve amor. Havemos de ficar. Mais uma vez.
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2: E esta edição do Pedro Poesia já está nas nossas plataformas. Na próxima quinta-feira há nova edição, mas relembrar-te que há muitos eventos a acontecer agora aqui pelo Algarve, nomeadamente por Faro. A partir de hoje e até dia 30 tens o Faro Blues, esta 12ª edição do Festival Internacional de Blues de Faro, a decorrer com nomes como Bonnie B, Nice B, Richard Ray Farrell, também Annie Road. Portanto, muitos nomes aqui do blues vão estar presentes neste festival, nesta 12ª edição do Faro Blues, a decorrer no Teatro Letes a partir de hoje até dia 30, e amanhã o Jardim da Alameda também vai ficar bastante animado com o Faro Jovem, que vai estar a decorrer a partir de amanhã e até domingo, com atividades para os mais jovens. Portanto, vais ter workshops, vais ter dynamic bungee, insufláveis, mini golf, portanto muitas atividades para os mais jovens poderem aproveitar, tudo no Jardim da Alameda. Eu, Soraya Varela e Mariana Correia vamos estar lá também nos 3 dias, somos speakers do evento. Portanto, também, se deres um saltinho ao Jardim da Alameda, toca dar-nos um olá. Vamos estar sempre também bem dispostas para receber o teu olá e para te conhecer, porque nós gostamos muito de conhecer quem está desse lado. Já aconteceu noutros eventos e gostamos sempre quando vens ter connosco. Portanto, fica aqui o meu convite também para ti, não só para ires ao Faro Blues e também ao Faro Jovem, mas para vires cumprimentar-me a mim e à Mariana Correia amanhã no Jardim da Alameda.
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2: Por agora é o Extinto com este Dividir que te faz companhia. Também a Marta Lima, chama-se Lima Limão. Faltam 12 minutos para as 7 da tarde. Boa tarde.

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1: E é também a altura de me despedir de ti. É verdade, foram 2 horas a fazer-te companhia e obrigado por teres estado desse lado. Se continuas a tua viagem, um resto de uma boa viagem. Se estás em casa a ouvir-me também, um resto de uma boa continuação aí no sofá ou quem sabe a trabalhar. Eu sou Soraya Varela, despeço-me por hoje, mas já sabes, amanhã eu e Mariana Correia estamos no Jardim da Alameda, no Faro Jovem. Passa por lá, dá-nos um olá. Despeço-me de ti com o Mundo Cão, esta chama-se Paixão Malsã. Também ainda Tiago Vilhena com Não Posso Ter Nada. Tchau, tchau, até breve.
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4: Olá, eu chamo Nuno Silva e dou as boas-vindas a mais uma edição do programa Rua 80, aqui na Rádio Universitária do Algarve. Podes escutá-lo através do 102.7 ou do site rua.pt. Este programa, que acontece em direto às quintas-feiras, a partir das 20 horas, pode também ser recuperado nesta rádio às terças-feiras, a partir da 1 hora da madrugada. Desde 2011, partilhamos um conjunto enorme de memórias, como aquelas que vais poder ouvir nesta edição. Se por isso bem-vindo aos melhores anos das nossas vidas.

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Das profundezas sombrias de Glasgow nascem os Apache Sun, irmãos numa missão sombria. A dupla formada em 2014 mistura o submundo de Nick Cave com o boogie pantanoso dos The Cramps. Além de ensolarada, esta é uma música mais bronzeada, sinistra e inebriante, com os seus grooves mais sinuosos da psicadelia caseira. Abertura para mais uma edição dos Reis de hoje. Sejam todos muito bem-vindos. Em antena, Alan Vega.

Nova Iorque, 23 de junho de 1938, falecimento em 2016. Alan Vega foi um cantor e compositor norte-americano, vocalista do duo Suicide, formados nos Estados Unidos com Martin Rev em 1970. A banda foi considerada pioneira do movimento punk nos Estados Unidos. De Nova Iorque, saltamos para a segunda cidade mais populosa do estado norte-americano do Minnesota, Minneapolis, onde vamos encontrar Husker Du, uma banda americana de rock alternativo, nascidos em 1979, que começou com uma banda de hardcore punk nos moldes do Black Flag, tornando-se posteriormente uma mistura entre o rock psicadélico dos anos 60 com o punk e o hardcore que tocava antes. As suas canções eram notáveis por unir a velocidade e agressividade do punk com o senso de melodia e sentimentalismo do pop, distanciando-se do engajamento político que apresentava as demais bandas de hardcore. Frequentemente tida como uma das pioneiras do rock alternativo, a banda experimentou relativo sucesso nas rádios universitárias, mas separou-se antes de atingir o sucesso comercial. Ice Cold Ice, agora para o grande público dos Reis do Rock.

Continuamos nesta edição mergulhados nas profundezas do anarcho-punk inglês. É um dos excelentes exemplos de 1977, os Crass, que promoveu o anarquismo como uma ideologia política, maneira de viver e como um movimento de resistência. Crass popularizou o movimento anarcho-punk seminal do movimento punk, defendeu a ação direta, os direitos dos animais e o ambientalismo. Como curiosidade, Ian Astbury, cantor inglês dos Cult, foi roadie dos Crass, onde aprendeu a tocar bateria e guitarra e se tornou um grande militante da causa. Crass, Behave, Little A.

Dose dupla, Master Chops, They Call Me Zombie, sobrepostos de Fu Manchu em Saturn 3, daqueles que foram considerados os Stoner Rockers do sudoeste da Califórnia e que lançaram o seu primeiro single chamado Keep Between Trees em 1990. Desde 1987 até à atualidade, a banda de Scott Hill, de Orange County, da Califórnia, USA, para esta edição dos Reis de hoje. Preparado está You're Gonna Fight For Your Right to Party, dos Beastie Boys. Vamos ouvir.

Romuald, desconhecido por Bikini Cops, Lost in a Dimension. Aliviamos a pressão com os Anemone Brian Johnstone Massacre para a edição dos Reis do Rock, que leva a boa música semana após semana para 7 países neste momento. Para todos eles, muita gratidão. Abraços desde Portugal.

0: Este é praticamente o fecho de portas nesta edição dos Reis do Rock, 60 minutos à volta do planeta, todas as semanas numa rádio perto de si, Power Plant, Crashing Cars e ainda os The Scientists, We Had Love. Encerramos com mais uma banda norte-americana de rock alternativo do post-punk, formados no Milwaukee em 1982 por Gordon Gano, Brian Ritchie e Victor De Lorenzo, substituído entretanto por Guy Hoffman. American Music para os Violent Femmes. So, stick around. 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Cheers.
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